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0: Yo quería
1: Yo quería agradecer
0: agradecer
1: su
0: su
1: participación
0: participación
1: aquí
0: aquí
1: en
0: en
1: el
0: el
1: programa
0: programa
1: Latitud
0: Latitud
1: Brasil.
0: Brasil. Yo torcé mucho para que ese canto sea
1: Espero mucho para que
0: escuchado
1: este
0: en
1: canto
0: todos
1: sea
0: los
1: escuchado en
0: rincones
1: todos los
0: do
1: rincones de
0: Brasil,
1: Brasil,
0: aquecendo os
1: calentando
0: nossos
1: nuestros corazones,
0: corações, porque realmente
1: porque realmente
0: vivemos uma
1: vivimos una
0: circunstância de
1: circunstancia de
0: perigo.
1: peligro.
0: Mas
1: Pero estamos
0: estamos
1: seguros
0: certos
1: de
0: de
1: que
0: que
1: el
0: o
1: pueblo
0: povo
1: brasileño
0: brasileiro tem
1: tiene
0: no
1: en el presidente
0: presidente
1: Lula
0: uma mensagem
1: un
0: de
1: mensaje de
0: uma
1: una
0: causa
1: causa
0: humana,
1: humana,
0: uma
1: una
0: causa
1: causa
0: transformadora,
1: transformadora,
0: uma causa
1: una
0: democrática
1: causa democrática
0: real e
1: real y
0: concreta.
1: concreta,
0: Que é
1: que es
0: sintonizada
1: sintonizada en estos
0: nesses documentos
1: documentos
0: que a
1: que la
0: senhora
1: señora
0: mencionou, na
1: mencionó, en la
0: experiência,
1: experiencia,
0: na denúncia
1: en la denuncia
0: também
1: que
0: que a
1: la
0: senhora
1: señora
0: fez, que
1: hizo,
0: é
1: que es
0: muito
1: muy
0: importante
1: importante
0: aqui,
1: aquí,
0: mas sobretudo também nesse
1: en
0: canto
1: este
0: de
1: canto de esperanza
0: esperança
1: para
0: para
1: este
0: esse
1: momento.
0: momento. Muito
1: Muchas
0: obrigado,
1: gracias, hermana
0: irmã
1: Sueli
0: Sueli de
1: Bellato.
0: Mato.
2: Eu
1: También
2: agradezco
1: agradezco
2: a
1: la
2: oportunidade
0: oportunidad
2: de
0: de
2: hablar
0: falar
2: con
0: com
2: nuestros
0: nossos irmãos
2: hermanos
0: e
2: y hermanas
0: irmãs
2: del
0: da América
2: Brasil
0: Latina,
2: y de
0: América
2: América
0: Latina, América
2: Latina,
0: Central
2: Centroamérica y
0: e contar
2: contar
0: com
2: con
0: o
2: el apoyo
0: apoio
2: de
0: de
2: todos.
0: todos, o
2: El
0: pensamento
2: pensamiento positivo,
0: positivo, a
2: la
0: oração,
2: oración, que
0: que não
2: no
0: é
2: es
0: uma
2: una interferencia,
0: interferência,
2: pero
0: mas
2: es
0: é
2: algo
0: algo
2: que
0: que
2: colabora
0: colabora
2: y
0: e
2: contribuye
0: contribui
2: con
0: com a
2: nuestra
0: nossa resistência
2: resistencia
0: e
2: y
0: a
2: nuestra
0: nossa resiliência.
2: resiliencia.
0: Muito
2: Muchas
0: obrigada.
2: gracias.
0: Muito
1: Muy
0: bem.
1: bien,
0: Muitas
1: muchas
0: gracias,
1: gracias,
0: irmã,
1: hermana,
0: e
1: y
0: a
1: a todos
0: todos que
1: los que
0: nos
1: nos acompañaron
0: acompanharam
1: aquí
0: aqui
1: en
0: em
1: Latitud
0: Latitud Brasil.
1: Brasil.
0: Nosso
1: Nuestro
0: agradecimento,
1: agradecimiento,
0: nosso
1: nosso
0: abraço
1: abraço
0: fraterno.
1: fraterno.
0: Esperamos
1: Esperamos
0: encontrarnos
1: encontrar-nos
0: na
1: na
0: próxima
1: próxima
0: semana
1: semana
0: para
1: para
0: entender um pouco
1: entender
0: mais
1: um pouco
0: desse
1: mais
0: que
1: deste que
0: vocês
1: ustedes
0: chamam
1: llaman el
0: o
1: gigante
0: gigante
1: del
0: do
1: sur.
0: sul.
1: Un
0: Aquele
1: abrazo.
0: abraço. Tchau.
1: Chao, chao.
0: Obrigado.
1: Gracias.

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0: significa aquele comunista
1: Él
0: que para a direita
1: significa
0: todo mundo
1: aquel
0: teme, a
1: comunista al
0: direita é
1: que toda la
0: comunista,
1: derecha
0: né?
1: teme.
0: Ladrão, que uma vez ele foi
1: Ladrón, porque
0: preso
1: una vez él
0: injustamente,
1: fue
0: né?
1: preso
0: E nós não
1: injustamente.
0: queremos ser governados por um cara que veio da ralé.
1: Ellos
0: Para a
1: dicen que no quieren ser
0: esquerda,
1: gobernados
0: Lula
1: por alguien
0: representa
1: que
0: uma
1: vino de
0: coisa que esse
1: abajo.
0: país
1: Y para la
0: sempre
1: izquierda, Lula
0: deveria
1: representa algo
0: ter
1: que este
0: tido,
1: país
0: desde o fim
1: siempre
0: da
1: debió haber
0: escravidão.
1: tenido desde
0: Ser
1: el fin de la
0: presenta
1: esclavitud.
0: um,
1: Él
0: um,

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